0: E o programa Linha do Tempo fica por aqui. A gente volta a se encontrar. Um abraço para todos e até a próxima.
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2: Vinte e duas horas e 18 minutos.

0: eu bebo cerveja.
1: Bom também.
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1: Vinte e duas horas e 53 minutos.
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1: E olha só, mais uma noite começando, mais uma noite iniciando cheinha de emoções. A partir de agora, iniciando Love Songs. Uma ótima noite pra você que tá em casa, pra você que tá no trabalho. Muitas pessoas também estão no trânsito. Uma ótima noite pra todo mundo. Pra você que nos acompanha aí no seu carro, na tua casa, no teu horário de lazer, você que já tá relaxando, aproveitando pra descansar depois de um longo dia de trabalho, e há muitas pessoas também agora trabalhando, né? Existem muitas pessoas trabalhando também. O Love Songs está começando, é o nosso encontro, o nosso ponto de encontro dos corações apaixonados. Eu conto com você durante toda essa edição pra gente ouvir as melhores canções. Love Songs, começando, edição de hoje abrindo muito bem.

0: pintando por aí um breve e rápido e ligeiro, mas bem ligeirinho mesmo, um breve intervalo. Daqui a pouquinho tem muito mais Love Songs. Te aguardo. E você?
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3: 23 horas e 30 minutos.
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0: De volta, Love Songs. Como tá a sua noite? Tudo incrível, tudo magicamente lindo. E com as canções do Love Songs, fica melhor ainda. Love Songs. O segredo da felicidade é encontrar a nossa alegria na alegria dos outros. Love Songs. Tem mais.

E olha, depois de um dia incrível, a noite já está aí, hein? É, temos alguns instantes ainda para daqui a pouquinho virar para um novo dia. Love Songs, o coração bate mais forte depois do intervalo.

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1: Zero hora e 22 minutos.
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1: Zero hora e 44 minutos.
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2: 1 hora e 5 minutos.
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0: 1:26.
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1: Uma hora e 48 minutos.
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0: 2:09.
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3: 2 horas e 31 minutos.

0: 2:54.
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0: 6:16.
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1: Três horas e 39 minutos.
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0: 4:01.
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0: 4:23.
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2: Quatro horas e 44 minutos.
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0: 5:07.
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0: 5:27.
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1: 5 horas e 47 minutos.

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1: Olá, tudo bem? Está começando mais uma edição do nosso programa Hora da Família aqui na sua rádio. Em nome do Pai, do Filho e do Espírito Santo. Amém. Deus abençoe a sua casa, o seu trabalho, a sua família. Muito prazer, sou Rony Maria. A partir de agora, durante 2 horas, vamos trazer muito mais música, meditação e reflexão por aqui na sua rádio.

O Senhor esteja convosco, Ele está no meio de nós. Proclamação do Evangelho de Jesus Cristo segundo São Marcos. Glória a vós, Senhor. Naquele tempo, Jesus atravessou de novo numa barca para outra margem. Uma numerosa multidão se reuniu junto dele e Jesus ficou na praia. Aproximou-se então dos chefes da sinagoga, chamado Jairo. Quando viu Jesus, caiu a seus pés e pediu com insistência: minha filhinha está nas últimas, vem e põe as mãos sobre ela para que ela sare e viva. Jesus então acompanhou. Uma numerosa multidão o seguia e comprimia. Ora, achava ali uma mulher que há 12 anos estava com uma hemorragia. Tinha sofrido nas mãos de muitos médicos, gastou tudo o que possuía e, em vez de melhorar, piorava cada vez mais. Tendo ouvido falar de Jesus, aproximou-se dele por detrás, no meio da multidão, e tocou na sua roupa. Ela pensava: se ao menos tocar na roupa dele, ficarei curada. A hemorragia parou imediatamente, e a mulher sentiu dentro de si que estava curada da doença. Jesus logo percebeu que uma força tinha saído dele e, voltando-se no meio da multidão, perguntou: quem tocou na minha roupa? E os discípulos disseram: estás vendo a multidão que te comprime e ainda perguntas quem me tocou? Ele, porém, olhava ao redor para ver quem havia feito aquilo. A mulher, cheia de medo e tremendo, percebendo o que lhe havia acontecido, veio a cair aos pés de Jesus e contou-lhe toda a verdade. Ele lhe disse: filha, a tua fé te curou. Vai em paz e fica curada dessa doença. Ele estava ainda falando quando chegaram alguns da sua casa, do chefe da sinagoga, e disseram a Jairo: tua filha morreu. Por que ainda incomodar o mestre? Jesus ouviu a notícia e disse ao chefe da sinagoga: não tenhas medo, basta ter fé. E não deixou que ninguém acompanhasse, a não ser Pedro, Tiago e seu irmão João. Quando chegaram à casa do chefe da sinagoga, Jesus viu a confusão e como estavam chorando e gritando. Então ele entrou e disse: por que essa confusão e esse choro? A criança não morreu, mas está dormindo. Começaram então a caçoar dele, mas ele mandou que todos saíssem, menos o pai e a mãe da menina, e os três discípulos que o acompanhavam. Depois entraram no quarto onde estava a criança. Jesus pegou na mão da menina e disse: Talitá, Talitá cum, que quer dizer: menina, levanta-te. Ela levantou-se e imediatamente começou a andar, pois tinha 12 anos. E todos ficaram admirados. Ele recomendou com insistência que ninguém ficasse sabendo daquilo e mandou dar de comer à menina. Palavra da salvação, glória a vós, Senhor.

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0: Aquele abraço para o pessoal que está acompanhando aqui o programa Hora da Família. Que Deus abençoe você e toda a sua família. O pessoal que está no trabalho, muita energia positiva. Desse-lhes ordenado amor, e ainda falando sobre os pecados, raízes dos todos os pecados, nascem as três concupiscências de que fala São João, né? Em 1 São João, capítulo 2, versículo 16, quando diz: porque tudo o que há no mundo é concupiscência da carne, concupiscência dos olhos e soberba da vida. E isso não vem do Pai, mas do mundo. Observa Santo Tomás que os pecados carnais são mais vergonhosos que os espirituais, porque nos rebaixam ao nível do animal. Contudo, os espirituais, os únicos que se compartilham com o demônio, são mais graves, porque vão diretamente contra Deus e nos afastam dele. A concupiscência da carne é o desejo desordenado do que é ou parece útil à conservação do indivíduo ou da espécie. E deste amor sensual provém a gula e a luxúria. A concupiscência dos olhos é o desejo desordenado do que agrada à vista, o luxo, as riquezas, o dinheiro que nos proporciona os bens terrenos. Dela nasce a avareza. Preste bem atenção. Daqui a pouquinho voltamos falando sobre a soberba, a luxúria e por aí vai. Daqui a pouquinho aqui na sua rádio. Enquanto isso, vamos fazer esse bloco musical para você conferir.
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0: Ouçam o que disse a Virgem Maria ao Santo Profeta e Papa Pedro II de Santa Catarina, Brasil. Milhões já estão perdidos. 20 de outubro de 1996. Bento diz: toda beleza e toda doçura estão com a Senhora, Mãe dos aflitos e dos abandonados. Sinto o quanto a Senhora sofre por nós. Com este seu rosto sereno, mostra através de seu olhar um semblante de tristeza, mas que no fim, o seu coração de mãe irá triunfar para o nosso bem. Amém. Virgem Maria diz: o amor irá triunfar antes de mim, que é o vosso rei e o meu também. Ele que está acima de tudo e de todos. Com ele, junto virei também com seus anjos e santos na hora da escolha. É preciso, meus filhinhos, estarem sempre de prontidão. Façam como se fossem viajar para bem longe e que todas as malas estejam prontas à espera do embarque. Assim, meus filhos, é o vosso tempo que resta. Vejam que estou pedindo para não deixar vocês desprevenidos. Não tirem as vossas roupas, a não ser para dormir ou tomar banho. Apocalipse 16, 15, Apocalipse 22, 14. Não joguem suas horas com conversas que não prestam. Não bebam demais e tampouco estejam com vossos estômagos pesados e fartos com a comida, para que ele não vos encontre desprevenidos. São Lucas 21, 34, 35. Na hora em que vocês forem dormir, ponham uma vela acesa junto ao vosso lado. Não faz mal se não for de cera. O importante é que seja benta. Rezem vossas orações, como já é do vosso costume, junto com aquela que vos ensinei. Meditem sempre as palavras, sem pensar em outros afazeres. Bento, meu filhinho, aqui contigo tens uma grande proteção das mãos divinas. Muitas famílias, porém, ainda não sabem o que está para acontecer. Por isso te peço, transmita esta mensagem como deveriam ser as outras, para o bem de muitos. Olhem, meus filhinhos amados, comigo guardo todas as vossas preces da recitação do Santo Rosário. Mas ainda é muito pouco, porque tem família que não está fazendo quando deveriam, como aqui fazem unidos o pai e a mãe, juntamente com os filhos. Agora é tempo de preparação para entrar em comunhão com meu Santo Filho, para vos receber, se não estiverem preparados. Depois da porta estar fechada, não mais se abrirá. São Lucas 13, 25. Quem me despreza, a morte o rodeia para levar pela segunda vez. Então não terá mais volta. Hoje, meus queridos filhinhos, é um dia cheio de glória para vocês que me querem bem, porque tenho em minhas mãos o livro que identifica os escolhidos. Mas sinto também muita tristeza que em muitas casas não serão todos que serão salvos, embora milhões já estejam perdidos. A escolha já vem há muito tempo, porque as horas que se aproximam são muito poucas para se cumprir o que foi escrito pelos profetas. Bento diz: querida mãezinha, quem está com raiva de nós ou com ódio, o que devemos fazer se não temos culpa? Como se pode ver daí do céu? Virgem Maria diz: meu filhinho, o que é para ser feito, nada pode ser evitado, como Judas fez com Jesus, a traição. Só é pesado o pecado para quem não enxerga a verdade. A pessoa não pode amar a Deus se odeia seu próprio irmão. A família que não aceita o que tu falas, meu filhinho, é porque não conhece meu filho Jesus retamente. Se conhecesse, não te julgaria, porque és um mensageiro dele e meu também. Obrigado, meu filhinho. Ame a quem vos odeia, porque a piedade é fruto de Deus. Maria, Rainha da Paz.
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3: Dos pecados que se devem evitar suas raízes e consequências. A prática generosa da mortificação dispõe a alma para outra purificação mais profunda que Deus mesmo realiza, com a fim de destruir completamente os germes de morte que ainda subsistam em nossa sensibilidade e faculdades superiores. Mas não basta considerar as raízes dos 7 pecados capitais. É preciso analisar suas consequências. Como consequências do pecado se entendam, geralmente, as mais inclinações que os pecados deixam em nosso temperamento, mesmo depois de apagados pela absolvição. Entretanto, também pode entender-se como consequência dos pecados capitais os demais pecados que têm a sua origem neles. Os pecados capitais assim se chamam porque são como o princípio de muitos outros. Temos, em primeiro, inclinação para eles e depois, por meio deles, para outras faltas às vezes mais graves. É dessa forma que a vanglória gera desobediência, jactância, hipocrisia, disputas, discórdias, afã de novidades e pertinácia. Música chegando para você aqui na nossa programação.
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0: Ouça o que disse Jesus ao profeta Pedro II de Santa Catarina, Brasil. Este livro será o maior comentário. 20 de outubro de 1995. Da maneira que cada um vai lendo a palavra viva de Deus, que é o teu livro, meu filho, a conversa vai se espalhando entre eles. Só é preciso ter um pouco de paciência. A divulgação eles mesmo fazem, sem que precises te preocupar com o rádio ou a televisão. A minha palavra é vida, e a vida cresce sem precisar de qualquer veículo de comunicação, onde o povo que crê em mim, um passa para o outro. Isso se chama luz do Espírito Santo. É Ele que faz toda a semente crescer. Esta semente acaba de ser plantada, que é a palavra viva de Deus. Terá uma força extraordinária, dada pelo valor que tem o livro. Bento, meu filho amado, onde quer que tenha um livro desse, será o maior comentário que outros não tiveram. Por tratar-se de assuntos ditos diretamente por mim, que sou o teu Salvador e de toda a humanidade. Quem lê uma vez, terá vontade de ler sempre que for preciso, porque tem resposta para todos nestes últimos tempos. Jamais outro pode imitar ou forjar o nome que está na capa, pois se fizer, será conhecido pelo próprio clérigo da minha igreja. Vejam, meus filhos, que um nome, mesmo encontrado num simples pé de árvore, não pode ser considerado coincidência. Trata-se do maior nome do mundo, que sou eu, teu Deus. Essas letras são tão sagradas como o pão que vos dou. Elas representam tudo. Foi posta ali naquela árvore por mim, para que este meu filho não continuasse a ser visto como um homem comum, como estava sendo. Eram muito poucos que acreditavam nele. Fiz isto para mostrar que fui eu, Jesus, que o escolhi. Agora que está se aproximando os tempos finais, volto a repetir como fizeram os grandes profetas. Escreveram sobre tudo o que ensinei quando estava na terra. Assim, são essas mensagens que passo para este meu filho. Diretamente, são também dadas a cada um de vocês. Quem me quiser por inteiro na sua casa, além da Bíblia, tenha um livro desse, porque nele está toda a minha luz. São as últimas palavras que passo para todos antes da minha segunda volta. Quem a lê, não terá dúvida que o livro sou eu, teu Salvador. Quando eu disse que daria um sinal a cada um da aproximação da minha segunda volta, são estas mensagens. Elas saíram de mim. Nenhum mal vem atrapalhar este meu filho na hora que está escrevendo. É só eu e ele, juntos, ficamos no seu pequeno oratório. É pai e filho conversando juntos. O filho só sente interiormente e vai escrevendo. Eu, Jesus, faço brotar palavra por palavra dentro do seu coração. É como um campo onde a semente do trigo cresce, sem ninguém saber como elas espigam. Assim são estas mensagens. Quem adquirir um livro deste, põe exposto na sala ou em lugar de grande destaque, para que todos possam ver que a minha luz está nele por inteiro. Obrigado, meus filhos. Lembrem-se que vocês estão adquirindo não um pequeno livro, e sim um grande livro. Fiquem com a minha paz. Jesus.
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4: 6 horas e 49 minutos.
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0: Estamos falando sobre o pecado, né? Dos pecados que devemos evitar. A soberba da vida é desordenado por amor da própria excelência e de tudo aquilo que pode ressaltá-la. Quem se deixa levar pela soberba, erige-se a si em seu próprio Deus. A exemplo de Lúcifer. Daí se vê a importância da humildade, que é a virtude capital, tanto quanto o orgulho é fonte de todo pecado. São Gregório Magno e São Tomás ensinam que a soberba é mais que um pecado capital, é a raiz da qual procedem normalmente 4 pecados capitais. Quais são esses pecados? Vaidade, preguiça espiritual, inveja e ira. A vaidade é o amor desordenado de louvores e de honras. A preguiça espiritual se entristece pensando no trabalho requerido para santificar-se. A ira, quando não é uma indignação justificada, e sim um pecado, é um movimento desordenado da alma que nos inclina a rechaçar violentamente o que nos desagrada, de onde se seguem as disputas, injúrias e vociferações. Esses pecados capitais, sobretudo a preguiça espiritual, a inveja e a ira, engendram tristezas amargas que afligem a alma e são totalmente contrários à paz espiritual e ao contentamento, ambos frutos da caridade. Vamos de música.
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0: Agora no programa A Hora da Família, meditação sobre o Santo Rosário.
1: São eles, o Rosário e a devoção ao Imaculado Coração de Maria. São os dois últimos remédios. O que significa que não haverá outros. A irmã Lúcia, uma das três crianças de Fátima, afirma sobre o Rosário para o padre. A terceira razão é que, nos planos da Divina Providência, Deus esgota todos os outros remédios antes de castigar o mundo. Mas quando ele vê que o mundo não presta qualquer atenção, então, como dizemos na nossa maneira imperfeita de falar, oferece-nos com temor certo, último meio de salvação, a sua Santíssima Mãe. E é com temor certo, porque se desprezarmos e repelirmos este último meio, não teremos mais nenhum perdão do céu, porque teremos cometido um pecado, e que o Evangelho chama pecado contra o Espírito Santo. Esse pecado consiste em rejeitar abertamente, com pleno conhecimento e consentimento do ato, a salvação que ele nos oferece. Recordemos que Jesus Cristo é o Filho muito dedicado e que não permite que ofendamos e desprezamos a sua Santíssima Mãe. Ao longo de muitos séculos da história da Igreja, recolhemos o testemunho certo que demonstra, através dos castigos terríveis que caíram sobre os que atacaram a honra da sua Santíssima Mãe, como nosso Senhor Jesus Cristo sempre defendeu a honra da sua Mãe. Oração e sacrifício e o Rosário. A irmã Lúcia disse-me: os dois meios para a salvação do mundo são a oração e o sacrifício. A respeito do Rosário, a irmã Lúcia disse: repare, Senhor Padre, que a Santíssima Virgem, nesses últimos tempos em que vivemos, deu uma nova eficácia e recitação à recitação do Rosário. E deu-nos esta eficácia de tal maneira que não há problema temporal ou espiritual, por mais difícil que seja, na vida pessoal de cada um de nós, das nossas famílias, das famílias do mundo ou das comunidades religiosas, ou mesmo da vida dos povos e nações, que não possa ser resolvido pelo Rosário, afirmou a irmã Lúcia, uma das pastorinhas de Fátima.
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0: Muito bem, esse é o programa Hora da Família. Para você que está acompanhando a gente, muito obrigado pela sua atenção e pelo seu carinho sempre.
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2: 7:05.
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0: Já estamos de volta por aqui na programação da sua rádio. Vamos falar sobre pecado, isso mesmo. Os pecados que se deve evitar, suas raízes e consequências. Como ensina São Gregório Magno, depois dele, São Tomás, os pecados capitais da vanglória, vaidade, preguiça, inveja, ira, gula e luxúria não são mais graves de todos, pois maiores são os da heresia, apostasia, desesperação e do ódio a Deus, mas são os primeiros a que se inclina nosso coração, levando-nos a nos afastar de Deus e cometer outras faltas ainda mais graves. O homem não chega à perfeição absoluta de uma vez, mas pouco a pouco. Examinemos primeiro em si mesma a raiz dos 7 pecados capitais. Todos eles se originam no amor desordenado de si mesmo, ou egoísmo, que nos impede de amar a Deus sobre todas as coisas e inclina a nos apartarmos dele. É evidente que pecamos, que nos desviamos de Deus e nos afastamos dele cada vez que tendemos para um bem criado, indo contra a vontade divina. Vamos de música, daqui a pouquinho voltamos falando sobre dos pecados que se devem evitar.

0: ao nosso dia.
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4: Sete horas e 17 minutos.
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1: Muito bem, estamos de volta. Vamos falar agora da preguiça espiritual. A preguiça espiritual, ela conduz ao desgosto das coisas espirituais do trabalho, de santificação, em razão do esforço que exige, engendrando a malícia, o rancor ou a amargura contra o próximo. A pusilanimidade antes do dever, o desalento, a sequidão espiritual, o esquecimento dos preceitos, a busca do proibido. Igualmente, a inveja ou desagrado voluntário do bem alheio, bem que temos como mal nosso, né, engendra o ódio, a maledicência, a calúnia, a alegria do mal alheio e a tristeza por seus triunfos. Por sua vez, a gula, a sensualidade geram outros vícios e podem conduzir à cegueira espiritual, ao endurecimento do coração, ao apego à vida presente, até à perda da esperança da vida eterna, ao amor de si mesmo, até ao ódio de Deus e à impenitência final. Música chegando para você que está acompanhando o nosso programa.
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0: Muito bem, um grande abraço a todos, muito obrigado pelo carinho, pela audiência, pela satisfação. Fiquem todos com Deus e até o próximo programa, se Deus quiser. Salve Maria Imaculada, salve glorioso São José.
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3: Sete horas e 37 minutos.

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1: Oito horas e 12 minutos.
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0: 8:35.
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2: Joga energia lá em cima que virou verão, por gentileza. Satisfação imensa. Essa música mexe muito comigo.
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meu filho, sua vida me preocupa, sabe? Você é um menino tão bom, você é um menino tão abençoado, sabe? Que só Deus na sua vida, na minha vida. Tá bom? Obrigada, meu filho, por tudo, tá bom? Obrigada de coração, eu fico sem palavras, sabe? Te amo, viu?

0: pra lá.
1: É o Grilo.
0: É o Grilo.
1: Se abençoe.
2: É nóis, meu irmão. Obrigado pelo convite. Pra mim é uma alegria gigante. Te acompanho sempre. Sou um fã gigantesco seu. Pra mim é uma honra estar aqui no seu projeto hoje. Como
1: você vai ficar demais. Até o final hoje, né?
2: Tô emocionado mesmo, galera. Faz barulho, barulho
1: pro Grilo, por gentileza.
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0: 8:57.
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2: Olá, meus amores, sejam todos bem-vindos.
3: Bom dia.
2: Bom dia.
3: Bom dia.
2: Bom dia pra você ligadinho na edição do programa Adrenalina com Jonatas Gonçalves. Esteja você onde quer que você esteja nos ouvindo, em casa, no carro, no trabalho, no celular, na internet, nos sítios, nas chácaras, nas fazendas, nos ranchos, nos condomínios, nas cidades adjacentes e circunvizinhanças a nossa. É uma alegria, um prazer imenso te encontrar de novo pra gente ficar juntos na manhã inteira na melhor rádio do Brasil. Oh, muito obrigado pelo carinho. Para você que está ouvindo a gente pelo Radiosnet, pela Alexa, pelo site da rádio, pelo Dial, pelo FM, ou para você que está ouvindo a gente pelo aplicativo, muito obrigado pelo carinho, pela audiência de sempre.
3: Bom dia!
2: É o nosso programa chegando nesta manhã gostosa. Excelente manhã para você, viu? Que Deus abençoe a sua vida hoje e sempre. Bom dia, Adrenalina!
3: Bom dia!
2: Bom dia! Chegou de manhã cedo, vamos acordar.

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2: Luan Santana é um cantor que sabe gravar muito bem música e tem uma voz linda. Eu, você, o Mar e ela.

0: seu Mariela. E aí, tá curtindo, tá gostando? Tudo de bom pra você na audiência, em casa, no carro, no trabalho, no celular, na internet, nos sítios, nas chácaras, nas fazendas, nos ranchos, nos condomínios, nas cidades adjacentes e circunvizinhanças da nossa. É eu, você, a melhor música na melhor estação. Eu, você, o Mariela com Luan Santana. Gostou? Já já tem mais.
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1: 9:20.
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Tem músicas que fica pra eternizar na memória e nos corações, hein? Tantas lembranças. Sandra de Sá, Retratos e Canções. Você lembra dessa?

0: Sandra de Sá, Retratos e Canções. Eita, música linda, hein? Ótimo dia pra você na audiência, em casa, no carro, no trabalho, ouvindo a gente pela internet. Muito obrigado pela audiência de todos os dias. Intervalo daqui a pouco, tem muito mais músicas do seu artista predileto.
1: 9:35.
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0: Mari Fernanda.
1: Laura Prado.
0: Que delícia estar com você.
1: Que pancada de mulher.
2: Ó, oh, dizem que se a mulher é boa, é mulher brava. Então a minha é a melhor do mundo, hein? Lowbat, e aí? Sua mulher é brava? Presta atenção nessa.

0: E aí, sua mulher é brava? Com Lombetti. A melhor sequência musical tocando das antigas. Aquele sucesso que foi bom, toca de novo aqui pra você.
1: 9:52.
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0: Oba! Muito mais músicas no Adrenalina pra você. É a melhor sequência musical no Adrenalina. Bom dia!
3: Rio Preto! Cheguei Arnaldo e Zé Neto e Cristiano junto e misturado, hein?

0: Quem gostou faz barulho, quem não gostou faz
1: também. 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
2: Sabe, tá junto, velho.

0: 森明治
1: やるまる
0: 様のガチ
1: チャオ、gente! Obrigado!
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1: 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Aquele pagodinho não dá pra ficar sem, hein? O Pagodeiro Belo. Intriga da Posição. Sempre o melhor da música no seu dia a dia. Lembra dessa?

0: melhor do pagodinho, com o pagodeiro Belo dos anos 2000. Intriga da oposição. E aí, tá curtindo? Compartilha pros seus amigos que todo dia a gente tá aqui na rádio, hein? A gente vai pro intervalo, daqui a pouco continua.
1: 10 horas e 9 minutos.
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0: foto. Olha esse safadão.
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2: Você quem faz a programação.
3: Que bom, hein?
2: São três músicas
3: escolhidas pelo ouvinte. 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
2: especial do ouvinte. Começa agora mais uma edição da seleção musical do ouvinte. E hoje trazendo três músicas pop internacionais do seu artista predileto. Já conhecem as regras, hein? Já sabe o nosso número do Whats? Então você vai ouvir um pedacinho de três músicas. Aquela que você mais gostar, corre e vota no WhatsApp. Se ela for a mais votada, se o seu pedido junto com o de outros ouvintes forem da mesma música, a que tiver a maior votação vai tocar inteira no próximo bloco. Estão preparados para a edição do programa de hoje? Estão preparados? Então aumente o volume, seleção musical do ouvinte está começando.
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2: Das antigas, Linkin Park, Love Me All the Rest.

0: sucesso das antigas, Linkin Park, Leave Me All the Rest. Linda, linda, linda, hein? Gente, fazia tempo que eu não curti um Linkin Park, hein? Que gostoso! Tudo de bom pra você na audiência da seleção musical do 20 de hoje. Leave Me All the Rest. É sucesso, toca todo dia.
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0: Final dos anos 2010. Ali no ano de 2014, 2015. Uma das vozes marcantes internacional e uma batida gostosa.

0: 2014-2015, Lorde com Royals. E aí, você gostou? Curtiu? Próxima, terceira e última.
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0: Essa daqui é das antigas e você vai lembrar porque tem uma batida show de bola, hein? Lodega! Good Girl! Essa é a terceira e última. Vai!

0: A melhor sequência musical rolando aqui na seleção musical de hoje, Low Bag Go Dark Girl. E aí, você curtiu? Tá gostando? Tá gostoso, hein? Que bom que você tá aqui com a gente hoje, hein? Recapitulando.
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0: Seleção musical do ouvinte. Ai, ai, essa vai ficar complicada hoje, hein? Linkin Park, Leave Me Outer West, Lorde Royals, Low Bag A Good Our Girl. Uma das três vai tocar inteira, capricha no voto que eu já vou te atender na volta.
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3: 10 horas e 25 minutos.
4: Oh!

0: Canal do Ouvinte, participa, peça sua música, faça um story, marca a gente também. O programa Seleção continua. Bom dia.
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0: Vencedora das antigas, hein?

0: porque sempre essas coisas acontecem, filho. É, isso, a mensagem é para todas as mulheres. Que seja eu a corajosa e a ruim da história.
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1: Guilherme Benuto canta agora Três Batidas.
2: Coitado.
1: Você lembra desse sucesso? Canta com a gente.
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0: Mas Guilherme Benuto, três batidas na nossa programação pra gente curtir, cantar, recordar e relembrar os velhos tempos, né? E aí, tá gostando? Tá curtindo? Você pode fazer o seu pedido, pode mandar um zap aqui na rádio, dá ali a sua sugestão de música e na medida do possível a gente toca aqui na programação, tá bom? Tudo de bom pra você curtindo a gente em casa, no carro, no trabalho, no celular, na internet, nos sítios, nas chácaras, nas fazendas, nos ranchos, nos condomínios, nas cidades adjacentes e circunvizinhanças a nossa. Obrigado mesmo de coração por toda a audiência. Três batidas, foi o que a gente ouviu nesse bloco. Daqui a pouco, depois do intervalo, tem muito mais músicas. Fica na sintonia que você não perde por esperar.
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1: Dez horas e 41 minutos.

0: Goiânia.
1: Nunca foi.
0: Jorge Matheus.
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0: Ô, Boteco. Você é de Carnal de São Paulo, bebê.

0: Olha a Castelo Guilherme!
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2: E essa introdução, hein? Você lembra dessa? Fala, mansa! Tô rindo à toa! É do mesmo cantor do Shot do Milagres, né?

0: Fala Mansa, rindo à toa na programação. E aí, você lembra desse sucesso? É o Shot, né? Lá dos anos 90, invadindo a sua programação e você curtindo e dançando junto com a gente aqui. Daqui a pouco tem muito mais músicas pra você.
1: 10 horas e 56 minutos.
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Grandes sucessos das antigas, rock nacional, Renato Russo. Mais uma vez, canta aqui com a gente, aumenta o som.

0: Renato Russo, mais uma vez. Pra recordar e viver, porque música boa não tem idade. Depois do intervalo, a gente continua.
1: 11 horas e 11 minutos.
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0: 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Bom dia.
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5: E hoje vamos falar da dupla Fred e Pedrito. Fred e Pedrito foi uma dupla sertaneja brasileira que marcou o cenário musical nos anos de 1980 e 1990, destacando-se pelo estilo sertanejo raiz e suas músicas bem-humoradas e cativantes. Naturais do interior de Goiás, Fred, Frederico Rodrigues e Pedrito, Pedro Rodrigues, começaram a cantar juntos, inspirados pela cultura sertaneja da região. A dupla conquistou o público com músicas que se tornaram populares, como Índia, Seus Cabelos, uma regravação marcante de um clássico da música sertaneja, Casamento Forçado, Cachoeira de Lágrimas, As Mocinhas da Cidade e por aí vai. Essas canções refletiam temas do cotidiano, com um toque de romantismo e humor que conquistaram fãs em todo o Brasil. Fred e Pedrito eram conhecidos por manterem uma essência sertaneja raiz, com arranjos simples e letras que retratavam a vida no campo, os desafios do amor e histórias engraçadas. Este estilo tradicional os tornou queridos, especialmente no interior do Brasil. Embora não tenham alcançado o mesmo nível de popularidade de outras duplas da época, Fred e Pedrito conquistaram um público fiel e deixaram sua marca no sertanejo. Suas músicas continuam sendo apreciadas por fãs do sertanejo gênero raiz, e a dupla é lembrada por sua contribuição para a preservação da música sertaneja tradicional. Então vamos ouvir agora sucessos da dupla Fred e Pedrito.
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0: Pode bater palma e fazer barulho, Brasília!
1: Bom, gente, eu vou indo. Ah, que peninha, que peninha. Bom, uma hora eu tenho que ir, né? Mas, ó, prometo que eu volto na próxima edição, neste mesmo horário, aqui na rádio, viu? Espero que você tenha gostado. 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Grande abraço para você que está na sua casa, um beijo bem grande, para você que está dentro do seu carro, muito obrigado, valeu pela carona, para você que está no seu trabalho, um bom dia para você, patrão, para você, funcionário, pro pessoal aqui da rádio, está chegando mais uma atração, agora, depois do nosso programa, e a gente se encontra na próxima edição, neste mesmo horário, no Adrenalina com Jonatas Gonçalves. Muito prazer em fazer parte do seu dia a dia, e claro, muito obrigado pela oportunidade de algum pedacinho fazer parte da sua manhã. Tchau, gente, até a próxima.

11:28. 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
1: Meio-dia em ponto.
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7: Olá, estamos por aqui em mais um Conexão Gospel comigo, Josiane. Vamos adorar a Deus. Para começar muito bem, tem Fernanda Brum.

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0: Só as melhores no Conexão Gospel. Comigo, Josiane. Agora vem chegando os nossos recados e o Conexão Gospel volta já.
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3: 12 horas e 21 minutos.
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0: Confie na proteção e na luz que vem do Senhor. Ele é a nossa segurança. Salmos 27, versículo 1.

0: aplauda o nome do Senhor.
1: Os melhores louvores aqui no Conexão Gospel. E agora vem chegando os nossos recados. Daqui a pouco tem mais por aqui.
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3: Doze horas e 34 minutos.
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1: Já estamos de volta no seu rádio e você ouve Isaac Marins. Tenha calma, aumente o volume e adore.

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0: 13h44.
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2: 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Satisfação imensa. Essa música mexe muito comigo.
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Você é um menino tão bom. Você é um menino tão abençoado, sabe? Que só Deus na sua vida, na minha vida. Tá bom? Obrigada, meu filho, por tudo, tá bom? Obrigada de coração. Eu fico sem palavras, sabe? Te amo, viu?

0: Daniel Grelo.
1: Se abençoe.
2: É nóis, meu irmão. Obrigado pelo convite. Pra mim é uma alegria gigante. Te acompanho sempre. Sou um fã gigantesco seu. Pra mim é uma honra estar aqui no seu projeto hoje. Como
1: você. Você vai ficar até o final hoje, né?
2: Tô emocionado mesmo, galera. Faz barulho, barulho pro
1: Grelo, por gentileza.
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0: 14 horas e 6 minutos.
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0: região.
1: Aí, meu compadre, vou falar pra ela agora. Agora.

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1: 14 horas e 39 minutos.
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0: 15 horas e 17 minutos.
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0: 15 horas e 39 minutos.
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0: 16h02.
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0: obrigado, meu Deus.
1: Dezesseis horas e 29 minutos.
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0: 16 horas e 53 minutos.
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1: Aumente o som! Estamos chegando com Nostalgia 90. As lindas canções do passado de presente para vocês. Aquelas que nos trazem belas recordações de uma época que estará sempre presente em nossas mentes e corações. Estão preparados, viajantes? Então é só ajustar o cinto e vamos decolar e voltar aos anos 90. E junto comigo nessa viagem, o meu amigo Ivan Vaz.
2: É isso aí, meu amigo Kleber Ramos. Estamos chegando por aqui em mais um Nostalgia 90. As melhores recordações no seu rádio, músicas que fizeram sucesso nos anos 90. Vai estar passando por aqui a partir de agora. E a gente começa muito bem o sertanejo do Chitãozinho e Chororó, música de 1993. Deixa!
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Você ouviu Zélia Dunca cantando no seu rádio Catedral, os melhores pra você aqui recordar comigo. E agora tem

0: 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Ciência e tecnologia. Em 3 de dezembro de 1994, a Sony lança no Japão o videogame PlayStation. Em 24 de agosto de 1995, é lançado pela Microsoft o sistema operacional Windows 95. Em 5 de julho de 1995, é realizado o primeiro processo de clonagem de um mamífero, a ovelha Dolly. Após sua criação em 1995, é lançado no mercado o primeiro DVD no ano de 1997. O final da década de 1990 marcou o início da popularização da internet. Em 27 de setembro de 1998, foi fundada a empresa Google. Você ouviu fatos e acontecimentos dos anos 90.
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Nostalgia 90, para quem tem bom gosto e gosta de boas músicas. Encontrar alguém, Jota Quest. Foi um grande sucesso no ano de seu lançamento, lá em 1996. E a música já foi regravada diversas vezes pela banda mineira.

E você ouviu o Jota Quest Encontrar Alguém? Aqui é o Nostalgia 90 e Recordações no seu rádio, chegando mais música, o Daniel canta, Vai Dar Samba.

0: E você ouviu Zezé de Camargo e Luciano, Tente Outra Vez. E Kleber, estamos encerrando a programação de hoje. Obrigado a todos que ficaram ligados com a gente até esse momento. Amanhã é quinta-feira, tem mais Nostalgia 90. Uma hora por aqui com recordações dos anos 90.
1: É isso aí, Vanvá. Já estamos encerrando Nostalgia 90. Mas amanhã a gente estará de volta.
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5: Seis horas em ponto.
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8: Muito bem, Hora Livre chegando em seu rádio. Que bom saber que você está aí com a gente. Por aqui vamos trazendo a melhor programação flashback. Uma playlist super especial, selecionada. Vamos viajar no tempo, conferir aquele som que vai dos anos 60, 70, 80, 90 e até 2019. Preparados para mais um programa? A gente começa super bem com o som de 1984 com Chicago, Hard Habit to Break.
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1: Muito bem, mais uma sequência finalizada e a gente está por aqui conferindo os grandes hits para matar saudade, hein? Nesse programa Hora Livre Flashback, pra gente recordar aqui, porque é viver. Recordação, cada momento especial que a gente passou, vivenciou, não é verdade? Então, mais uma sequência chegando e a gente traz o som da Barbra Streisand com Woman Love, de 1980.

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2: 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Que bacana foi esse bloco aqui do Hora Livre Flashback. Sequência super especial. Gostou? Eu viajei juntinho contigo aqui agora, hein? Mas ó, calma, não fica triste. O programa de hoje acabou. A gente volta na próxima edição. Um forte abraço. Aquele abraço bem apertado. Beijo no seu coração. Saúde e paz. O resto a gente corre atrás. Tchau, tchau.
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0: DJ Luciano.
1: Dezenove horas e 33 minutos.
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0: 19h55.
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1: Opa, estamos chegando com mais um programa Linha do Tempo, eu sou o BJ e é um prazer, uma alegria imensa estar com você e ter a sua audiência onde quer que você esteja. Obrigado, viu, pela sua companhia, pela sua sintonia. Vamos começar o programa de hoje? Já tá tudo pronto aí, então vamos com as primeiras músicas no programa Linha do Tempo de hoje.
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0: de uma paradinha no programa Linha do Tempo. A gente volta já, hein? Tem muito mais pra você recordar, pra você curtir, pra você se emocionar.
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3: 20 horas e 31 minutos
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0: Aqui você curte as melhores, hein, gente? Que bom estar com você aqui, tocando as músicas que você gosta de ouvir, aquelas que você sempre curtiu. E aí, tá em casa? Onde é que você tá? Tá no trampo hoje? Tá curtindo o dia, curtindo a vida com os melhores momentos? Tamo aí junto com você também, levando emoção através das melhores músicas. E, evidentemente, músicas tocam a sensibilidade. As românticas, as dançantes, as vibrantes, as antigas, as atuais. Linha do Tempo, toca o que te toca. Vamos nessa, com mais aqui na sua programação.